0: Nós dois projetos, eu tinha uma levação ainda sobre uma parada, meios que não matavam os exteriores. Sabia que eu tinha o bot lá. Eu só que até pensei, mas às 8 minutos, que é só aqui pelo campo.
1: Exato, raio, 2 minutos. Na cara, por que

0: Nós dois projetos, eu tinha uma levação ainda sobre uma parada, uma parada exterior. Sabia que eu tinha o bot, né? Dois projetos de PC, mas aí dois comigo, que é só aqui pelo campo.
1: Centrale au 204, avez-vous besoin de compléter l'attribution?

0: Devolveu. Falei, Nassan, e aí ela pagando o Dilson Café que pensei aqui, só.
1: Já tem que assistir só pra frente.

0: 14-14, Campeonato.
1: Cadê Deus?
2: Was on this, get on 10-4.
0: E ele é Bahia, ele é 414, ele tem sua organização.
3: Was on this, 414.
1: A 234.
2: Central 234.
1: Central 234. FQ 231.

0: Eu sei que a gente precisa.
1: Então, fala que a Fábio Montanha está querendo aqui.
0: Quer falar para ela, cadê?
1: Então, falou que a Fábio Montanha precisa.

0: vezes as peças avançadas. Vou levar carregar uma posição.
1: Um
0: jovem
1: teve de
0: São Francisco? Sim, senhor.
1: Um jovem teve de São Francisco?
0: Um jovem teve de São Francisco?
1: Um jovem teve de São Francisco?